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8: Playmix FM, agora são
9: 8 horas.
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1: Play Mix FM, agora são
2: 3h27.
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0: Play Mix FM, agora são
1: 3h43.
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0: Play Mix FM, agora são
1: 3:58.
2: Ih, vamos lá, vamos começar nossa receita, hein? Uma pitadinha de teclado. Aí tá bom. Guitarra a gosto. É um pouquinho de baixo. Boa! Vou misturar a bateria. Agora, um punhado de voz.

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0: o nosso finalzão de semana está recheadíssimo de muita música boa, feito exclusivamente pra você essa programação aí. É o Guilherme Benuto, Sujeito Homem. Passou por aqui os caras de Franca, é, os que faziam sapatos, sabe de quem que eu estou falando, né? É o Rio Negro e Solimões, estou por aí, ah, tudo combinando aí pra tomar aquela cervejinha gelada, né? Já já eu volto.
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4: Play Mix FM, agora são
5: 1h24.
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0: Chegando por aqui o Kleber e Cauã com o Diego e Victor Hugo. E aí, já colocou aquele sorrisão no rosto? Finalzão de semana, afinal de contas. Vamos coladinhos.
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não poderia faltar eles aqui na nossa playlist, aqui na nossa Tarde Mais Que Demais. Estou falando do Jorge Mateus, Cantada Boba. Antes você ouviu aqui a Adriana Ribeiro. Você lembra da Adriana Ribeiro? Adriana e a rapaziada, lembra? Ela mesma, viu? Ela cantou aqui com o Luiz Carlos, Sempre Sou Eu. Ai, continuamos nesta mesma vibe, segue participando com a gente através das redes sociais. Um abraço pra você que tá curtindo a gente pela Alexa, pelo Velho e Bom Radinho, pelo nosso site, pelo nosso aplicativo, no seu trabalho, em casa, no trânsito. Vamos coladinhos, é a nossa Tarde Mais Que Demais.

0: Seja muito bem-vindo à nossa tarde mais que demais, ah, Zé Felipe. Eu também, se eu fosse você, não tinha ido, viu? Ah, é o Zé Felipe aqui na nossa programação. Se eu não tivesse ido, passou por aqui também o Fiduma e Jeca com o Rio Negro e Solimões. Vou para um breve intervalo, mas já eu volto, trazendo muito mais pra você, tá bom? Não saia daí.
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3: Play Mix FM, agora são
4: 1h50.
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0: É a nossa tarde mais que demais, já de volta por aqui com mais meia hora de muita música. Prazeraço Johnny Silva, vamos juntinhos, coladinho.

curtindo aqui um clássico, né? De 1982 foi lançada essa música aí, Muito Estranho, pelo Dalto. É isso aí. Mas agora regravada pelo Kleber e Cauã. Você curte aqui na nossa tarde mais que demais. Pra você que é mais novinho, mais novinha aí, ó, consulta aí no YouTube, na internet. É Muito Estranho com Dalto, pra você ver a versão original, tá certo? Por aqui continua. É a nossa tarde mais que demais, trazendo muita música pra você, entretenimento, notícias, tudo isso aqui na nossa rádio. Vem com a gente.

0: Lançamentos você curte aqui na nossa Tarde Mais Que Demais. Seja muito bem-vindo, finalzão de semana gostoso, maravilhoso pra você aí, tá certo? Você curtindo aqui o Kaique Felipe com o Murilo Ruf, Me Ama Consciente. Vou para um breve intervalo comercial, tomar aquele golinho de água, aquele golinho de café. Mas já tô de volta.
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3: Play Mix FM, agora são
4: 2:19.
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